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penso em você. Muito bom dia para você que acompanha a programação da Rádio Piaçu FM. Nós estamos de volta depois de problemas técnicos aqui. Agradecemos aí a compreensão dos nossos ouvintes, mandando um bom dia para você que nos acompanha no trabalho, você de casa, você também que está nos ouvindo aí pelo site da Rádio Piaçu FM. Bom demais, estou aqui ó, com meu amigo, essa aqui é para quem é de Piaçu e região. Estou aqui com meu amigo Pescocinho, ele está aí com as cartelas do bingo aí do Festival Show de Prêmios Beneficente, Festival de Prêmios aí de Alegre. Esse sorteio aqui é beneficente em prol da Casa de Caridade São José. Estamos aí com o valor da cartela de R$ 150 até o dia 16 de outubro e R$ 170 a partir do dia 17. Então vamos lá, os prêmios aí, ó, rapaz, tá recheado, hein? São dois Fiat Mobi, um Chevrolet Onix, uma Chevrolet Montana e uma Fiat Toro. 5 prêmios, oportunidade incrível aí para você. E com transmissão também ao vivo, você pode comprar e marcar aí através da transmissão ao vivo, né? Bingo computadorizado para segurança de toda a galera. Então vale a pena. Você que está ouvindo, interessou, é só procurar nosso amigo Pescocinho. Nosso amigo tricolor Pescocinho tá aí, ó. Eita, nós, rapaz, tá todo feliz. Falou que essa semana o Fluminense vai ganhar o Palmeiras. Né, Pescocinho? Bom demais da conta. Então, se você interessou, procura aí nosso amigo pra você comprar o seu bingo. Já vão divulgar também que vai fazer um bolão na final do Libertadores. Vai dar Fla-Flu, Pescocinho? Vai, né? Então tá bom, então. Bom demais da conta. Só procurar nosso amigo aí, galera. Bom dia pra você que tá acompanhando a programação. 9 horas e 56 minutos. Seguimos aqui com nossa programação normal, com a nossa sequência já de músicas. Você que está nos acompanhando também pelo nosso site, muito obrigado aí, grande audiência pelo site, um abraço especial para a galera e Piaçu e região, a todos um bom dia.

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0: Valeu!
1: Murilo, Murilo Rubi.
2: Obrigado, velho.
0: Obrigado, gente. Obrigado, mais uma vez.
1: Irmão. Muito, muito, muito, muito obrigado. Que Deus abençoe muito sua vida, seu projeto, obrigado sua vocês. Carreira, sua história.
2: Muito feliz, viu? Muito viu? Feliz.
1: Que isso,
2: obrigado amor. De coração obrigado. Por tudo.
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2: Hora certa. 10:26.
1: Ô, Moraes, eu tô preocupado.

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3: Hora certa.
4: 10:47.
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2: E essa é mais um que o Gordinho trouxe para apaixonar os corações. Assis do acordeão falando de amor. Chora não, viu?

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0: Obrigado, senhoras e senhores.
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0: Uma salva de palmas, Mari Fernandes!
1: Obrigado, gente!
2: Hora certa. 11 horas e 51 minutos.

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1: Opa! Um, dois, três, um passito pra lá, Maria. Um, dois, três, um passito pra trás.

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Nossa família unida em Jesus Cristo, nosso Senhor e Salvador. Nós somos católicos.

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1: Hora certa.
2: 13 horas e 13 minutos.
3: Porque a sofrência aqui é garantida. Chora não, coleguinha.

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0: sucesso! César Milão e Fabiano.
1: Obrigado, meu irmão. Que música linda, viu? Obrigado, obrigado.
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0: acho que você tem que mandar aquela mensagem. Mas manda o que está no seu coração.
1: Porque se fosse eu falaria mais ou menos assim.
2: Ei, boa noite. Antes de te bloquear, eu só vim te dizer que a partir de hoje pode tocar o terror, fazer o que quiser fazer. A boca é sua, curte sua farra. Sinto mais nada.
0: Não, apaga.

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7: Hora certa. 14 horas e 36 minutos.
8: Bruno Marrone, Diego Vitor Hugo.

0: Obrigado, Diego. Vitor Hugo.
1: Obrigado, Bruno Marrone, por aceitar o convite e cantar essa moda linda com a gente.
2: Alô, menino, sucesso pra vocês.
1: Ô, moçada.
3: Obrigado a vocês, viu?
0: Muito obrigado.
3: Obrigado mesmo.

0: Atlanta.
1: Vai perder.
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4: Eu não me arrependo, mas eu não recomendo, viu, gente?

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0: meio problema que tem.
1: Salva de palmas! Fala teu nome dele!
2: Padinha. Obrigado, meu irmãozinho. Deus abençoe você. Muito sucesso, tá?

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0: Delegado, passa o pano.
1: Aê!
0: Muito barulho pra essa música!
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4: Hora certa. 16 horas e 6 minutos.

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2: Zé Vaqueiro, quem vê histórias não vê coração.

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1: É mais uma da terapia. 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

0: Mari Fernanda.
1: Laura Prado.
2: Que delícia estar com você,
1: que pancada de mulher, né, RJ?

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9: Marcos e Belucci
10: e Guilherme Benuto.
9: Prazer.
10: Bora.

0: TG. Vai, TG.
1: Bom demais.
2: Guilherme
3: Obrigado, obrigado, Marcos Ibelotti.
4: Hora certa. 16:36.
5: Nunca tá bom pra você, nunca.

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1: Hora certa. 17 horas e 11 minutos.

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1: Hora certa. 17 horas e 28 minutos.

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0: Passa a ordem do dia, conforme determina o artigo 88 do Regimento Interno, a ata da sessão ordinária do dia 7 de 10 de 2026 foi transcrita e publicada no site da Câmara. Portanto, coloco a ata em discussão. Coloco a ata em votação, aqueles que forem favoráveis que permaneçam sentados, que forem contrários que fiquem de pé. Declaro a ata aprovada por unanimidade. Informo que na sessão ordinária do dia 23 de setembro foi aprovada por unanimidade moção de aplausos e elogios à secretária municipal de saúde Rita Fontes Bueno e a coordenadora da Casa Rosa de Muniz Freire, enfermeira Graziela Rodrigues Feijoli da Silva, em reconhecimento à sua participação no encontro nacional do projeto Saúde, Redes e Atuação na implantação da linha de cuidados destinado aos pacientes com hipertensão arterial, com destaque para os avanços na estratificação de risco cardiovascular desenvolvida no âmbito do PROARD, Redes, em parceria com o Hospital Sírio-Libanês. Portanto, visando garantir nosso reconhecimento, convido os homenageados para receberem das mãos do vereador Zé Maria o título referente à moção de aplausos e elogios. Pode chegar os homenageados para receber o...
1: Senhor presidente.
0: Oi.
1: Quebrando um pouquinho o protocolo, sim, antes da entrega, eu gostaria de narrar um pouco... comentários sobre essa moção de aplausos. Primeiramente, quero cumprimentar a Vossa Excelência, cumprimento também os nobres vereadores presentes aqui, a todos que estão presentes aqui no plenário, também cumprimento aqueles que nos acompanham pela rádio Piaçu FM, pelo Facebook da Câmara, pelo Instagram. Essa homenagem de hoje, essa moção de aplausos, Rita, vou falar primeiramente para a secretária de Saúde do nosso município. Penso que você está novamente nesse mandato, segundo mandato do prefeito Dito. Isso quer dizer que você fez bem o primeiro mandato do Dito de 2021 a 2024. Você, como gestora dessa pasta, você foi muito elogiada e continua sendo elogiada pela sua equipe. Sabemos que ninguém faz nada sozinho. Sabemos que você tem cuidado com tanto carinho do nosso povo, que primeiramente não vem o salário, a gente vê que vem primeiro o amor às pessoas, amor àqueles que nos foi dado para cuidar. Se nós, como papai e mamãe, dentro das nossas casas, temos essa graça de Deus de cuidar uns dos outros, penso que dentro daquele meio político, onde se fala das questões públicas, é dever daquele que representa o povo fazer com amor e carinho aquilo que foi dado a ele como missão, como autoridade. E você tem feito bem isso. Continue assim. Eu tenho aqui que valorizar também o nosso prefeito Dito na escolha da secretária de saúde, que bem administra, que às vezes pode ser que aconteça você ter que fazer muito com pouco, mas Deus te dá graça e o milagre acontece. Estou falando porque quando eu estava na Polícia Militar, às vezes era isso. Às vezes eu tinha que fazer muito com pouco. É aí que Deus entra. Porque às vezes, quando a gente tem muito, a gente esbanja e não faz um bom trabalho. Então, parabéns, Rita. Hoje, essa moção de aplausos à sua pessoa, no seu nome. Entenda no seu coração que existe uma equipe que também faz parte dessa moção de aplausos. E que aí eu vou saltar agora para a Casa Rosa, Graziela. Vocês, Graziela, representar, vocês mulheres representar o nosso município, extrapolar os limites do nosso município nessa qualidade de trabalho que vocês têm realizado, ir para um âmbito estadual e almejar também o nacional, indo para São Paulo para falar assim, ó, Muniz Freire existe. E lá nós estamos cuidando bem do nosso povo com essa saúde, né, que o nosso município hoje tem buscado para seus munícipes. A Casa Rosa foi um presente de Deus através do governo Dito Silva, onde ali o cuidado com as mulheres é excepcional. Um dia eu fiquei sabendo que a mulher pode até pernoitar nesse lugar, não sei se ainda continua a mulher grávida aguardando para ir para uma maternidade, ela pode pernoitar nesse lugar onde não tinha uma ultrassom e que hoje temos todos os cuidados possíveis com essa mulher. A mulher precisa ser valorizada, não menos que o homem, mas precisa ser. Parabéns pelo lugar que você ocupa, por nos representar no Estado e também no âmbito nacional, o nosso município. Aline, também Aline, farmacêutica, desde 2022, cuidando daquilo que o nosso município, lá atrás, Aline, eu lembro que quando se falava numa porcentagem de cobertura de medicamento numa farmacinha, não chegava a 30%, Aline. Aí, Rita, entra hoje a cobertura de uma farmácia em média de 85% de medicamento. Olha que avanço. Que bom seria se nós chegássemos aos 100%, mas a gente sabe que nada é absoluto na face da terra, nada é perfeito. Nem os vereadores, nem prefeito, nem vice-prefeito, nem secretário, ninguém é perfeito. Mas que bom se a gente chegasse pelo menos aos 99%. Mas se está em 85%, nós avançamos muito, se era 30%. Então, Aline, parabéns pelo lugar que você ocupa, por representar bem o nosso município, e também nos representar lá em São Paulo, sendo homenageada, vocês três. Mas eu não quero deixar aqui de também homenagear aqueles que trouxeram vocês aonde vocês estão hoje. Primeiro, a graça de Deus. Segundo, a família de vocês. A família de vocês deu algo de estrutura que potencializou vocês a chegar aí. E é isso que cada vereador está fazendo aqui hoje, homenageando vocês e as famílias de vocês, por aquilo que vocês alcançaram e está entregando como missão na cidade que vocês estão plantadas. Vocês são rosas e o nosso povo precisa colher essas rosas. Continue assim, vocês merecem. Muito obrigado pelo momento.
0: Eu vou pedir que aguente um pouquinho, quebrou o protocolo, vou dar a palavra aos vereadores, se algum interessar de fazer sua fala.
2: Senhor presidente.
0: Com a palavra, vereador Daniel.
2: Senhor presidente, senhores vereadores, povo aqui presente, aquele que nos acompanha pelas ondas da Rádio da Piaçu FM, pelo Facebook da Câmara, desejo a todos uma excelente noite. Eu queria, inicialmente, parabenizar o vereador José Maria Bergamini pelas duas moções de aplauso, onde que escolheu três mulheres brilhantes para serem homenageadas por esta casa. Eu sempre falo que Muniz Freire é um celeiro de prosperidade, de talentos. Hoje, nós importamos do Brejetuba essa secretária de saúde, que é uma força, Rita Força, não devia ser fonte, Rita Força, porque a Rita tem trabalhado com tanto carinho pelo nosso povo. Diálise está aqui, é testemunha, Graziela e Aline. A saúde, quem atua na área da saúde, a demanda diária é muito grande. Eu tenho certeza, eu sempre falo, que nem os planos de saúde conseguem atender ao tempo e à hora, porque nós temos demandas, urgências e emergências que saem todo dia. Mas fechar os olhos e falar que a saúde de Muniz Freire não teve uma evolução com a Rita, com a doutora Patrícia, com o Dito, com o Thales, com o Ives, com a Isabel, vai faltar com a verdade. Desculpa que eu poderia ter citado mais pessoas. Mas quem falar que nesses 6 anos não tivemos uma evolução na área da saúde, faltará com a verdade. Muito foi feito, muito há por se fazer. Parabéns, Rita, parabéns, Graziela, e parabéns, Aline. Mas agora eu quero dar os parabéns para o Juquinha, para a Sheila, para o DCI, para a Penha, porque não tem nada melhor para um pai e uma mãe ver os filhos sendo homenageados, ver os filhos alcançando o sucesso. Então, Juquinha, Sheila, DCI e Penha estão de parabéns. Os pais da Rita eu não conheço, mas com certeza ficarão honrados em saber, né, que a filha tem feito um trabalho brilhante no meu amado município. Então fica aqui as minhas considerações e parabéns por tudo que vocês têm colaborado pela saúde do meu povo. Muito obrigado, senhor presidente.
0: Ainda em discussão.
3: Presidente.
0: Palavra ao vereador Zé Calmação.
3: Senhor presidente, colegas vereadores, povo presente, parabenizar o Zé Maria por essa moção de aplauso, Zé Maria. Porque sempre eu falo, cada pessoa tem o seu lugar, né? E o Murcia está bem representado Rita, por vocês na área da saúde, que tem corrido atrás de muitas coisas, entendeu? A gente sabe que as coisas melhoraram muito. É, igual o Daniel falou, ainda falta alguma coisa, mas melhorou muito e parabéns a vocês. Vocês três, entendeu? Que está aí nessa luta da saúde, que a gente sabe que não é fácil mesmo. E um voto que a gente dá aqui com satisfação para cada um de vocês, entendeu? Porque a gente sabe que a luta é pesada. Às vezes não tem sábado, não tem domingo, não tem segunda. E vocês estão aí sempre defendendo o nosso povo. Que o povo nosso precisa é isso aí. E pode contar, eu dou esse voto a vocês de satisfação, entendeu? Então, fica aqui meu abraço, minha consideração a vocês.
0: Ainda em discussão. É, eu também quero, né, Zé Maria, Daniel falou aqui, Rita, belas palavras aqui, né, falaram quase tudo, sobrou pouco para falar, né, mas fico muito feliz de estar fazendo parte nesse momento, né, dessa engrenagem, né, o município é essa engrenagem. Aqui a base, temos a base do prefeito aqui, aprovando leis e todos repasses para a saúde, a gente está... Assim, a gente faz quanto mais rápido possível. E assim, eu sinto, agradeço a Deus de estar vereador nesse tempo, onde nosso município, que a gente tanto ama, né, Junei, que a gente nasceu, está tendo essa evolução enorme, como a gente está vendo na área da saúde. É uma equipe, né, parabenizar todos da saúde, porque se for citar nomes, às vezes a gente pode esquecer de alguém, né? Então, eu sempre falo o seguinte, hoje eu não me lembro de ter visto em outro tempo carros de outras cidades vindo para Municipal, né, para cuidar da saúde. E hoje a gente está vendo, presenciando isso aí, né? É sinal que Municipal avançou muito na área da saúde, né? Sem dúvida nenhuma, como disse o colega vereador Daniel ali, né, às vezes até no particular, a pessoa às vezes tem que aguardar para uma consulta, para qualquer coisa que seja. E no SUS não é diferente, né? Então, parabéns ao município, parabéns à saúde, né? Parabéns ao vereador Zé Maria pela iniciativa, parabenizar os colegas vereadores também, que votaram unânime aqui quando foi para homenagear pessoal da saúde. Então, fica aqui nossos agradecimentos a toda a equipe da saúde do nosso município. Tá? Muito obrigado. Aí, se vocês quiserem... Vai entregar? Então, tá. Tá. É, não, vou entregar. Não, só a primeira. Então tá, vamos, que aí já faz a entrega para todos de uma vez. Informo que na sessão ordinária do dia 23 de setembro foi aprovada por unanimidade moção de aplausos e elogios à farmacêutica Aline Martins Batista Vale, em reconhecimento à sua destacada atuação profissional e relevante contribuição à saúde pública, marcada pela dedicação e pelo compromisso com a população, com especial destaque para publicação de artigo em revista de alcance nacional vinculada ao Conselho Federal de Farmácia. Portanto, visando garantir nosso reconhecimento, convido a homenageada para receber das mãos do vereador José Maria o título referente à moção de aplausos. Aí podem vir todos, então, né?
4: Agradeço o senhor com a sua sensibilidade.

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0: Agora a nossa secretária de saúde, a Rita, força, né, Daniel?
1: Força.

0: Eu quero, vou franquear a palavra aos homenageados, se alguém desejar fazer uso, pode ficarem à vontade. Rita.
1: Boa noite a todos. Vou tentar ser um pouco breve, né? Porque eu sei que quando começa a falar de SUS e de saúde, a gente que é do SUS se empolga um pouco, mas vou tentar ser um pouco breve. Agradecer primeiramente a Deus, né, que nos permitiu estar aqui nesse momento e que me permitiu estar nesse município de Muniz Freire. Agradecer a minha família, meus pais são idosos, não puderam estar aqui presentes. Agradecer aos excelentíssimos vereadores, na pessoa do Zé Maria Bergamini. Muito obrigado, Zé Maria. Agradecer ao nosso excelentíssimo prefeito Dito Silva por nos proporcionar desenvolver um trabalho diferenciado na saúde. Eu assumi a saúde de Muniz Freire em 2021, em abril, no início de abril. Antes disso, eu tinha sido secretária de saúde em Brejetuba, como todos sabem, e comecei a minha trajetória como agente comunitário de saúde aos 18 anos. Então, falar do SUS para mim é fácil, mas ao mesmo tempo é sofrido, porque o SUS é muito sofrido, né? Os recursos do SUS são finitos e as necessidades do povo são infinitas. Então, às vezes, a gente sofre junto com a população, a gente sofre junto com as pessoas que precisam e a gente não consegue estar atendendo. Não estou falando isso de Muniz Freire, estou falando isso desde os meus 28 anos de SUS que eu tenho. E aí, por que eu estou falando isso? Vocês devem ter observado, eu vim com a camisa, né? Eu amo o SUS. A gente precisa amar o SUS, porque ele é um sistema único de saúde do nosso Brasil inteiro. E vocês, com todo respeito, né, me dirijo a vocês como autoridades, é quem tem o poder e a caneta na mão de melhorar esse SUS. Porque o SUS precisa de recursos, recursos financeiros, recursos humanos. Eu tenho uma frase que já é uma frase clichê, a Graziela conhece muito bem: saúde não tem preço, mas tem custo. E o custo é caro. Quando a gente vai num dentista particular, fica barato ou fica caro? Quando a gente vai fazer uma consulta com endocrinologista, por exemplo, né, que foi a especialidade que eu peguei de exemplo, porque nós temos na nossa rede municipal, fica barato ou fica caro? Fica caro. Então, os políticos, né, os vereadores, o poder legislativo, executivo, o nível federal, nível estadual, nível municipal, tem o poder na mão de melhorar esse SUS. O vereador Zé Carlos, vou te pedir licença para me referir a você, vereador. Essa semana você teve uma situação que, se a gente fosse para o particular, seria complicado de resolver, e a gente, graças a Deus, conseguimos resolver, e eu fiquei muito feliz depois que eu liguei e aí falaram que tinha resolvido. E por isso que eu falo, a gente sofre junto, porque são situações que chegam da vivência, da vida da pessoa ali, do que está acontecendo no momento e que a gente precisa resolver. Como bem disse o vereador Daniel, tendo recurso ou não tendo, faltando ou não faltando, a gente precisa resolver, porque é a vida da pessoa que está em jogo. Então, o que eu queria falar do SUS um pouquinho é isso. Falando especificamente da saúde de Muniz Freire, vou falar alguns serviços que a gente implantou de 2021 para cá. Vou falar mais resumidamente. Foi a Casa Rosa, as equipes multidisciplinares. O que é a equipe multidisciplinar? A saúde ter no seu escopo de profissionais um assistente social, nutricionista, psicólogo, não só para fazer atendimento, mas para dar suporte às equipes de estratégia e saúde da família. Porque às vezes uma equipe está lá no Tombos atendendo, por exemplo. Ela precisa, encontra um problema de saúde mental ali complicado, ela precisa de um suporte. Ela tem que ter uma equipe de apoio para poder orientá-la. E aí a equipe EMULTI, quando a gente fala, é essa equipe multidisciplinar que dá suporte as equipes de estratégia e saúde da família. Implantamos também o programa de prótese, que foi um pedido do prefeito Dito, que são, né, no vulgo, as dentaduras. Graças a Deus, é um programa que a gente vem conseguindo desenvolver. Temos dificuldades nele, mas a gente vem conseguindo desenvolver. Vocês estão convidados a conhecer melhor. Conseguimos também, que era um sofrimento gigante, que fazer o processo seletivo para agente comunitário de saúde nas áreas descobertas. Eu vivia recebendo processos e orientações do Ministério Público, né, do nosso excelentíssimo doutor Elion, sobre as áreas descobertas. Nós tínhamos Alfaraque, Cantagalo, várias áreas super carentes, de São Domingos, Oriente, áreas descobertas, sem o agente comunitário. E o que é o agente comunitário? O elo que liga a população à Secretaria de Saúde. Então, nós tivemos que fazer um processo seletivo, fizemos um primeiro, foi embargado por questões técnicas do edital, fizemos o segundo, graças a Deus, hoje nós temos 52 agentes comunitários, nós somos 100% coberto pelo programa Agente Comunitário de Saúde. E o agente comunitário é o que leva a demanda da comunidade até a secretaria. Se ele não estiver levando, a gente precisa estar conversando com ele, né? Conseguimos também o programa de especialidades, em parceria com meu parceiro, colega Ibens. A gente, em 2021, devido à pandemia, a gente fez um apanhado da nossa fila na regulação, vereador Arísio, do que a gente tinha acumulado, o que mais tinha acumulado ali, o que mais tinha pessoas esperando. E aí a gente implantou, com recurso próprio do município, presidente, um programa de especialidade dentro da Santa Casa. Então, além do contrato que já existia com a Santa Casa, a gente criou um outro contrato para a gente pagar especialidade dentro da Santa Casa. Então, são 8 especialidades que a gente tem lá dentro. A gente mantém isso desde então, de finalzinho de 2021, e graças a Deus tirou muita gente da estrada. Ainda tem muitas pessoas na estrada, mas conseguimos tirar bastante. A gente, né, através da contratualização com o Estado, nós temos hoje na Santa Casa, que foi a nossa, por último, a conquista, a endoscopia, colonoscopia, psiquiatria, neuropediatria, porém, esse é um serviço contratualizado com o Estado. E é importante que vocês, vereadores, entendam isso, porque esse serviço ele não é só de Muniz Freire. A gente contratualizou, a Santa Casa faz parte da rede estadual de hospitais. Então, ela atende também os outros municípios do sul do estado. E aí, isso é regionalização em saúde. É um dos princípios do SUS, né? A gente conseguiu implantar o CAPS, que também era uma luta antiga. Aí, aqui eu faço menção à doutora Inês. A Inês, né, André, lutou muito pelo CAPS. E aí, quando eu cheguei, os meninos me contaram toda a história, como é que era... como é que foi, né, a luta ali para implantar o CAPS, e a gente foi, movimentou Brasília, movimentou o Ministério da Saúde, graças a Deus a gente conhece algumas pessoas, sabe alguns caminhos, e aí atendemos alguns critérios, fomos reprovados no primeiro momento, fomos reprovados no segundo momento, no terceiro momento a gente foi aprovado e conseguimos implantar o nosso CAPS aqui em Muniz Freire. A gente também fez alguns processos de trabalho que precisavam ser revistos, né? Por exemplo, horário noturno. Muitas pessoas trabalham no comércio, muitas pessoas trabalham nas lavouras e não conseguem consultar durante o dia, não conseguem um dentista durante o dia. A gente conseguiu implantar nas unidades que têm mais demanda esse serviço durante a noite. Por exemplo, aqui na sede, o serviço de odontologia à noite sobra vaga. Durante o dia, falta vaga. Então, a gente precisa estar sempre estudando essa demanda que a gente tem. Conseguimos também, que era um sonho antigo, que foi implantar a nona equipe. Nós tínhamos 8 equipes de estratégia e saúde da família. Um médico, enfermeiro, um técnico, dentista. E aí, atendia cerca de 4 mil pessoas. Nós conseguimos implantar a nona equipe, que é a equipe do Amorim. Hoje, a gente conseguiu descer esse número de pessoas para 3 mil. Cada equipe atende 3 mil pessoas. É o suficiente? Ainda não. A gente teria que caminhar mais. Porém, a gente está fluindo para conseguir aumentar esse atendimento à nossa população. Fizemos alguns pontos de apoio, né? Eu citei aqui comunidades muito distantes, como Alfará, São Domingos. Eram comunidades, assim, a gente fez uma ação numa comunidade que uma senhora falou assim: tem 80 e poucos anos que eu moro aqui, nunca veio um médico aqui no meu terreiro. Então, a gente conseguiu levar isso, esse serviço de saúde, mais para a base, né? E a gente, esse trabalho ainda continua sendo realizado. Aí eu quero citar o porquê, né, dessa moção de aplauso, da qual novamente agradeço o vereador Zé Maria, sobre os trabalhos que as equipes de saúde desenvolvem. Ah, mas por quê, né? Ah, será que estão fazendo lá, mas será que está tudo bem mesmo? Em nível nacional e no nível dos estados, os hospitais, os conselhos, os colegiados, os secretários, eles promovem o que a gente chama de experiências exitosas. O que são as experiências exitosas? São como uns concursos que eles fazem, e aí eles selecionam no país todo as melhores experiências dentro do SUS. E aí, Muniz Freire, de 2021 para cá, a gente foi selecionado em vários desses concursos, né? E aí são de vários órgãos diferentes. Eu vou citar alguns aqui, que eu me recordei agora à tarde, anotei. Na saúde mental, a gente foi selecionado em Belo Horizonte, em Curitiba, que o André foi até lá, esses estados, e apresentou a experiência aqui de Muniz Freire. Em Salvador, em Belo Horizonte, nós tivemos um trabalho selecionado, que foi o projeto Pimpolho, lá do Ouro Verde, que é executado pelo dentista Francisco Girão. A EMULTI, lá em Belo Horizonte, também. O nosso programa de regulação, através da Daniela, que não está aqui hoje, mas também foi selecionado o trabalho da regulação lá em Belo Horizonte, no Congresso. O Mais Saúde e Cidadania, que é esse programa que a gente leva às comunidades mais distantes, como eu citei o exemplo São Domingos, Alfará, o Oriente, Cantagalo. Esse foi selecionado em Brasília, através da Lourdes Lugão, que ainda estava conosco. Esse projeto, eu tenho muito orgulho, foi idealizado por mim, porém, ele é desenvolvido por toda a equipe. E a gente, lá em Brasília, competiu com o município de Belo Horizonte. Então, assim, ficamos em segundo lugar, mas saímos de lá muito orgulhosos, porque a gente foi para nível nacional com o trabalho desenvolvido aqui em Muniz Freire. A Aline, levando, né, a experiência da farmácia de Muniz Freire para o nível nacional. Não é fácil ser selecionado, ter um artigo selecionado numa revista dessa. Isso é para cientista, isso é para gente que só estuda, isso é para gente PhD. Parabéns, Aline. Então é isso, assim, esse é um resumo dos trabalhos. Todos os trabalhos são disponíveis, né? Os profissionais podem esclarecer mais sobre esses trabalhos. Eu quero agradecer a equipe de saúde de Muniz Freire. Essa equipe é uma equipe engajada, é uma equipe que você fala: gente, vamos fazer isso. Pessoal topa, pessoal vai em cima. A equipe, eu falo assim, a equipe por si só trabalha. E isso me deixa, assim, muito feliz. Em 2021, quando eu assumi, estava uma catástrofe em relação ao Covid, muito, muito complicado, e a gente chamou a equipe para dentro, chamou a equipe para ir para a rua. A Aline fiscalizou rua, que eu me lembro bem, e a gente chamou a equipe para dentro, chamou a equipe para ir para a rua. A Aline fiscalizou rua.

0: na secretaria, sejam pessoas da população, sejam autoridades. Eu estarei sempre à disposição no que tange ao SUS, no que tange ao Serviço Público de Saúde. Muito obrigada.
1: Continua franqueada a palavra aos homenageados. Fique à vontade, Grisela.
2: Boa noite a todos. Cumprimento a mesa, né, todos os vereadores, na pessoa do vereador Guri. Cumprimento a todos presentes, meus familiares e os profissionais de saúde, colegas de profissão que estão aqui hoje. Em primeiro lugar, gostaria de agradecer imensamente ao vereador Zé Maria por essa indicação, por esse reconhecimento da saúde e pelo seu olhar atento do que tem acontecido lá na secretaria, porque às vezes essa parte de planejamento, igual a Rita falou muito bem, desses projetos, não chega ao conhecimento do público em geral. E parece que não está acontecendo grandes, né, conquistas e grandes projetos dentro da saúde. E a equipe que está composta, né, na Secretaria de Saúde, através da direção da Rita, é uma equipe muito potente e tem feito muitos avanços e muitas conquistas. Então, obrigada por essa menção novamente. Gostaria também de agradecer imensamente ao prefeito Dito pela oportunidade de retornar ao meu município, de voltar a trabalhar aqui. Retornei em 2023, né? Eu sou efetiva estadual e hoje eu presto serviço aqui no município de Muniz Freire, né? Através do Zé Maria também, e agradeço também imensamente a Rita por confiar no meu trabalho, por sempre me incentivar e incentivar toda a equipe a ir além. Ela fala, não precisa, a gente não faz o básico, a gente inova, a gente cria projetos, a gente vai mesmo para disputar com grandes municípios, porque a gente confia no que a gente faz e tem profissionais de excelência atuando lá. Também aos profissionais de saúde que atuam, eu gostaria de agradecer imensamente, porque a gente não faz um trabalho sozinha. Existe um projeto, existe às vezes quem está na liderança, quem coordena, mas se os profissionais que estão lá na ponta não abraçar, a gente não consegue fazer. E aqui em Muniz Freire, quem faz a saúde acontecer todos os dias é quem está lá na ponta realmente. Então, é quem atende o paciente, quem olha as dores do paciente, é quem procura fazer um atendimento de qualidade. Então, cada profissional que está na ponta, que abraçou o projeto e que fez, de fato, esse projeto que eu vim representar hoje aqui acontecer. Hoje, eu estou como coordenadora da Casa Rosa, tenho uma equipe maravilhosa lá que trabalha junto, mas no momento que esse projeto foi desenvolvido, eu estava na gerência da atenção primária. E nesse propósito, né, de trabalho, foi desenvolvido um trabalho junto com os hospitais de excelência do Brasil. São hospitais de São Paulo, que é o Oswaldo Cruz, Sírio-Libanês e AC Camargo. Esses hospitais, eles pegam regiões do Brasil e desenvolvem ações e de apoio técnico em alguma área da saúde. Esse projeto aconteceu na região sul do Espírito Santo, com 26 municípios, dividido em micro-regiões, regiões do litoral, região do Caparaó e região do centro-sul. Na região do Caparaó, foram 12 municípios para desenvolver esse projeto. Somente Muniz Freire chegou ao final. Foram quase 2 anos de projeto e, através desse projeto, nós conseguimos trabalhar a linha de cuidado do paciente hipertenso. O paciente hipertenso, ele é um paciente que ele é uma doença crônica, ele não tem cura e ela precisa de um olhar atento para não gerar danos, como AVC, como um infarto e a pessoa ficar sequelada muitas vezes em cima de uma cama. Então, se a gente não tem um olhar para esse público, para esse paciente crônico, a gente transforma um problema de saúde pública muito maior. Hoje, no município de Muniz Freire, com a nossa cobertura de 100% das equipes, nós temos 4.648 pessoas diagnosticadas, portadoras de hipertensão, em acompanhamento e tratamento, que consultam, que pegam remédio, que fazem todo, né, o atendimento ali. Né, alguns têm o atendimento particular, mas a maioria, às vezes, até divide, meio SUS, meio particular. E esses pacientes, eles precisam de um olhar diferenciado. Não adianta eu cadastrar e achar que é só uma consulta médica.

0: Eu preciso olhar para esse paciente qual o grau de risco que esse paciente tem para desenvolver um problema cardiovascular. E, através disso, montar estratégias de cuidado. Então, com esse projeto da estratificação de risco, teve esse olhar. Nós começamos, né, dentro das equipes, através de uma ficha que está dentro do nosso prontuário eletrônico, que hoje o atendimento ele é 100% digitalizado. E o profissional, diante do paciente, ele preenchia dados desse paciente e avalia qual o risco desse paciente, se é um risco baixo, um risco médio ou um risco elevado de desenvolver uma doença cardiovascular. E, através daí, a gente fazer um atendimento personalizado para esse paciente. Com esse projeto, ele ainda tem um caminho bonito a ser percorrido, né? A gente ainda tem que organizar muitas agendas, ainda tem que melhorar a qualidade do atendimento. Porém, através desse projeto, nós conseguimos pegar a equipe Emult, que a Rita citou, compondo com dois educadores físicos, dois nutricionistas e um psicólogo, para ir lá na comunidade, lá em cada equipe, atender esse paciente, promovendo qualidade de vida, atividade física, orientação nutricional e cuidar da mente também, porque às vezes muitos não aceitam a doença ou não encaram como algo que precisa ser cuidado. E a partir desse projeto, com o apoio da gestão, que tem que ter esse olhar diferenciado de querer fazer o mais, porque a equipe mínima, né, que é o médico, enfermeiro, técnico, agente de saúde, já estão dentro das equipes. É o mínimo que é cobrado pelo Ministério da Saúde e está ok, né? A prefeitura estava cumprindo, a Rita estava cumprindo a equipe mínima. Mas com a proposta de colocar a equipe Emult, nós fomos além e ter esse olhar mais diferenciado para essa equipe. É um projeto que ainda está caminhando, ainda, né, com esses 4.648 pacientes, não estão todos estratificados, mas nós estamos num caminho já bem avançado, nós começamos do zero. E, a partir daí, nós vamos conseguir organizar melhor esse atendimento, conseguir ver melhor e enxergar e planejar e ter um planejamento melhor na saúde do nosso município, evitando sequelas. E, através desse projeto, eu fui convidada, através do Hospital Sírio-Libanês, e para representar, né, através do hospital, para representar o Espírito Santo a nível nacional, no maior congresso de saúde pública do mundo, que ocorreu em Porto Alegre, em julho. Então, nós fomos lá, tinha representantes do Ministério da Saúde, de todos os estados brasileiros. Numa mesa redonda, nós podemos colocar um município de 20 mil habitantes, quase isso, né, a sua experiência em relação a esse cuidado. E agora, recentemente, Rita também estava presente, né, nesse momento. E agora, recentemente, no Seminário Nacional de Saúde Pública, Seminário Nacional do PROAD SUS, desses hospitais de excelência em São Paulo. Então, nós levamos também, junto com os demais municípios do estado, que conseguiram avançar, no total de 26, foram 15 municípios, nós conseguimos levar também para esse Seminário Nacional em São Paulo, levando a nossa experiência lá também. É um projeto que tem muito a acontecer ainda, né? Mas foi dado, né, o pontapé, e hoje nós estamos recolhendo esses frutos, né? Com a consciência de cada profissional e com a capacidade de cada um lá na ponta de olhar e ter um olhar diferenciado para essa população. Não me estendendo muito, gostaria de lembrar também que no início do projeto nós tivemos a participação do André, que está aqui hoje presente, da Honorina, que é enfermeira, e também o Rodrigo, né, também enfermeiro, que iniciaram esse projeto junto comigo. Então, a gente não faz nada sozinho, tudo é em equipe, é com o apoio da gestão, de ter esse olhar, né, do que a gente precisa alcançar para a população de Muniz Freire. Estou muito feliz, muito honrada de estar aqui hoje. Agradeço imensamente, novamente, né, ao vereador Zé Maria, ao prefeito Dito, à Rita e a cada profissional, né, que abraçou esse projeto e trabalha comigo, né, e com a gente lá dentro, né, da Secretaria de Saúde. Muito obrigada.
1: Continua em aberto aí para os homenageados.
2: Boa noite a todos, né? Gostaria de cumprimentar a mesa, né, na pessoa do nosso presidente, né, vereador Guri. Gostaria de cumprimentar todos os presentes, né? É uma grande satisfação, uma grande alegria. Gostaria já agradecer, mas de agradecer novamente, né, ao vereador José Maria, né, quando ele me ligou fazendo o convite, eu me senti muito honrada, né, muito feliz de ter o trabalho, né, reconhecido, e eu fico muito feliz, né, não só de levar o meu nome, mas principalmente de levar o nome do nosso município, né, a nível nacional. Gostaria de agradecer, né, primeiramente também a Deus, né, eu entendo que Ele é quem dirige, né, e direciona toda a minha vida, todos os meus sonhos, todos os meus planos. Gostaria de agradecer também a gestão do prefeito Dito. Eu vou falar um pouquinho do projeto, mas esse projeto na área da farmácia é algo inovador no município, que é o cuidado farmacêutico. Então, gostaria de agradecer ao prefeito Dito, que entendeu, compreendeu, né, quando a nossa secretária Rita pediu para que o farmacêutico fizesse parte da equipe multiprofissional. Agradecer a Rita, né, que é a nossa gestora, que está sempre nos apoiando, sempre nos incentivando, dando todo apoio, todo o suporte que a gente precisa, né? Muito obrigada, né? Muito bom, né, fazer parte da gestão da Rita. Eu estou com ela desde quando ela chegou no primeiro dia, né? Eu caminho com ela e é muito bom, né, fazer parte, ver todo esse trabalho sendo desenvolvido. Gostaria também de agradecer a Grazi, né, a Graziella, que na época ela foi minha coordenadora, ela estava como coordenadora da equipe Multi. E foi um desafio para nós, algo muito novo, a criação da equipe Multi, mas ela conseguiu conduzir e hoje a gente vê grandes resultados, né? A equipe Multi teve esse meu projeto aprovado, mas nós já fomos para a regional Cachoeiro, né, sendo representados pelo nosso projeto da obesidade. Gostaria de agradecer aos meus colegas, né, meus profissionais de saúde. Tem uma frase que eu gosto muito, que ela diz assim: sozinho somos uma gota, juntos somos um oceano. E eu gostaria muito de agradecer, né, as farmacêuticas lá da farmácia, não vou citar o nome, né, para eu não esquecer, mas né, a Thalita está aqui representando. Gostaria de agradecer, né, todo o companheirismo que elas, né, têm. Gostaria de agradecer imensamente a equipe multiprofissional do ICEP. Aqui hoje também eu represento o ICEP, né? Agradecer a equipe Multi, agradecer a Marilza, né, que foi a minha docente assistencial do ICEP, agradecer as equipes de saúde. Eu estive com a equipe mais próxima ainda, né, de Assunção, de Piaçu, então agradecer a todos que me acolheram. E não poderia deixar de agradecer os pacientes. Eu fui muito bem acolhida, eu fui muito bem recebida por todos os pacientes. É um projeto inovador, como eu disse, né, na área da assistência farmacêutica. Então, assim, eu visitei os pacientes em suas casas, eu estive presente, né, eles estiveram presentes em acompanhamento de consulta farmacêutica. E a todo tempo eu fui muito bem acolhida, eu fui muito bem recebida por eles. E eles participaram, né, e foi pela participação deles que o projeto conseguiu seguir adiante, né. Vou falar brevemente sobre o projeto. Eu estive no ICEP, né, durante um período, e aí lá nós fomos incentivados a criar o cuidado farmacêutico. Então, assim, a Rita, como gestora, deu total apoio a gente para seguir com esse projeto. E aí, esse artigo, o Conselho de Farmácia, ele tem uma revista que anualmente, né, ela é publicada e chama-se Experiências Exitosas do Farmacêutico no SUS. E aí eu escrevi toda a minha experiência, né, na verdade é um artigo publicado, mas com três projetos. O primeiro projeto é um projeto que até a Rita citou, que é um projeto que foi idealizado por ela e desenvolvido com a equipe multiprofissional do ICEP, juntamente com os outros profissionais das outras equipes. E aí nós vamos, né, até as comunidades mais distantes. A última que nós fizemos foi lá no assentamento de São Domingos. Até o vereador Ailton esteve lá, né, seu Ailton? O senhor esteve lá com a gente, ele viu todo o projeto. Então, assim, que a farmácia faz? A farmácia, ela sai do seu espaço físico, porque vocês estão acostumados com a gente lá na farmácia, né? Então, a gente sai, a gente leva todos os medicamentos que a gente tem, a gente organiza tudo, leva lá na ação. Aí, tem a consulta médica, o médico faz o atendimento e o paciente, ele já sai, ele já vem para a farmácia, que a gente improvisa lá, tudo direitinho, é atendido e ele já sai atendido com o medicamento. Então, a gente pôde atender várias comunidades, Cantagalo, São Domingos, nós fomos em Assunção, nós pegamos Nós conseguimos cumprir todo o nosso cronograma, né, que é pegar todos os assentamentos do município. Então, assim, a farmácia, né, teve presente nessa parte da dispensação de medicamentos. E também teve o projeto que eu desenvolvi lá em Assunção, com a equipe de Assunção, que nós fizemos os pacientes que estavam com problemas de manter os níveis de pressão arterial e diabetes controlados. Então, a enfermeira Andréia, juntamente com a equipe, fizeram um levantamento e apresentaram alguns pacientes. E esses pacientes eu fiz visita domiciliar. E aí, assim, só para ser bem breve, só citar um exemplo do que é, né? Cheguei, né, até a residência e aí a paciente estava lá. Já, quando eu atendi, ela já estava com a pressão, né, alta. E aí a gente foi conversando com ela, entendendo. E aí, quando ela foi me passar os medicamentos que ela toma, os medicamentos de pressão ela estava tomando de forma equivocada. Então, assim, o medicamento que era para ela tomar duas vezes ao dia, ela estava tomando uma vez ao dia. E o medicamento que ela teria que tomar de 50 miligramas, ela estava tomando de 25. Então, por isso que a pressão dela não estava sendo controlada. E aí eu conversei com ela, nós fizemos todo um ajuste, e aí, no outro mês eu voltei, eu preparei de forma manual uma caixinha de organização de medicamentos, e aí facilitou para ela. E aí depois eu fiz outros acompanhamentos, e aí a gente teve sucesso no tratamento dela, ela conseguiu controlar. Um outro projeto também que eu fiz foi fazer parte da equipe Emult, né? Nós temos um projeto que se iniciou em relação à obesidade. Então, nós temos todos uns profissionais de saúde, né, uma equipe. E aí, esses pacientes, eu atendi mais a região de Assunção e Piaçu. E aí, são pacientes que todo mês eles tinham que passar por uma consulta farmacêutica comigo. E aí, assim, foi muito bacana a adesão, as pessoas participaram, né, compareciam à consulta. E aí, só citar um exemplo também, né? Tinha uma paciente que estava com dificuldade de manter o nível de colesterol dela. E aí, quando na consulta fui abordar, esse medicamento específico, para o controle do colesterol dela, ele precisava ser tomado à noite e ela só tomava à tarde. E aí, por isso que o medicamento não fazia efeito. Então, assim, são pequenas coisas que parece pequeno, mas que quando a gente faz esse ajuste, você vê a melhora da qualidade de vida do paciente, né? Então, assim, é por isso que eu falei que é algo inovador, porque você, né, todo mundo lembra do farmacêutico somente lá na farmácia, né? Só na parte da dispensação de medicamentos. E aí, esse projeto é algo inovador, porque é o farmacêutico saindo do seu espaço e indo até o paciente, tendo esse contato direto com o paciente. E aí, né, eu fico muito feliz de ter aprovação, né, essa publicação na revista do Conselho Federal de Farmácia, porque é o nosso município, né, a gente levando a nossa experiência de Muniz Freire, e eu tenho certeza que essa experiência vai ajudar outros municípios ainda, né, vai inspirar outros municípios a melhorar a qualidade de vida das pessoas, que é o nosso maior objetivo de vida, né, enquanto profissional da área de saúde. É isso, né, eu gostaria mais uma vez, né, de agradecer imensamente ao vereador Bergamini, não vou falar assim. Muito obrigada, tá, pelo seu reconhecimento do meu trabalho, e gostaria também de agradecer a cada vereador, porque eu sei que eu estar aqui hoje também foi unânime, né? Teve uma aprovação de todos, e eu gostaria muito de agradecer a vocês por ter escolhido, né, para fazer essa homenagem a mim. Muito obrigada, boa noite a todos.
1: A gente tem que ter orgulho do nosso município e da nossa saúde, né? A Graziela disse ali, na fala dela, né? Município tão pequeno, né, humilde como o nosso, com 20 mil habitantes, e ser reconhecido, né, nos quatro cantos do Brasil hoje, nossa saúde. Então, é só parabenizar vocês todos da saúde, né? E valorizar nossa saúde, valorizar o que a gente tem. Eu fico olhando, Rita, e que sirva essas falas, que sirva de incentivo para cada um de nós aqui, para a gente estar ajudando a buscar recursos, né, com o nosso deputado estadual, federal, senadores, até porque, né, Rita, até porque a gente, assim, nós fomos agraciados aí quando se fala de senador. Tivemos dois senadores eleitos, né, bem próximo de Muniz Freire, né, que é Evair de Mello e Renato Casagrande. Então, fica aí esse incentivo para a gente. Sabemos que a saúde não tem, às vezes, né, Rita? É, quando chega o problema lá, resolve ou resolve. Não tem nem como você prever muita coisa, né? As coisas vão acontecendo, quer dizer, a gente, só Deus mesmo para dar força para a equipe da saúde, né? E tem que ter sustentabilidade e ter recurso, porque é imprevisível a saúde, na verdade é essa. Então, colegas vereadores, vamos correr atrás dos nossos deputados eleitos e senadores, né, para trazer mais recursos para o nosso município. Parabéns a todos, tá, gente? Vamos dar continuidade aqui. Informo que o veto do autógrafo de lei de número 040/2026, que dispõe sobre a obrigatoriedade de identificação de veículos, máquinas, caminhões e equipamentos locados, terceirizados ou cedidos, que estejam a serviço da administração pública municipal de Municeri e da outras providências, conforme determina o regimento interno, em seu artigo 208, foi lido na sessão anterior, portanto, coloco o veto em discussão.
3: Presidente.
1: A palavra é o vereador Bruno.
3: Primeiramente, eu gostaria de desejar uma boa noite a todos, novos colegas, presidentes da casa, todos que nos acompanham pelas redes sociais e pela Piaçu FM, e, sem dúvida nenhuma, todos aqui presentes, sejam muito bem-vindos à casa de vocês. Parabéns aos homenageados, tá certo? Presidente, na minha discussão, eu vou fragmentar ela em algumas partes. A primeira, e eu vou franquear a palavra a Vossas Excelências, eu gostaria que, se possível, quem souber, pudesse me explicar o projeto que está sendo vetado hoje. Qualquer um de Vossas Excelências. O silêncio é uma resposta ou não? Alguém vai falar?
1: É, vereador, boa noite a todos. Eu vou votar a favor do veto. Já vou declarar meu voto de uma vez. Eu não vejo nenhum tipo de benefício aos nossos consumidores. É o meu pensamento. Eu já presenciei carro da saúde tem que ser locado. Não tem outra maneira de não ser locado. A gente sabe que se estraga um carro, até que vai consertar ele, vai levar tempo. E eu já presenciei fato do carro da saúde levar o paciente, trocar de carro lá na capital, trazer o paciente de volta. Nesse caso, eu vejo prejuízo para o nosso povo. Nesse caso, esse carro não poderia trazer esse paciente de volta, porque ele não está plotado ainda. É o meu raciocínio. Ele não poderia trazer o paciente de volta, senão eu acredito que ia ter alguns vereadores que iam já denunciar. Meu pensamento. Também, às vezes o carro vai chegar na cidade sem estar plotado ainda, ele não vai poder ser usado. Às vezes a saúde, acabamos de falar aqui agora da saúde, às vezes a saúde vai precisar desse mesmo veículo, ele vai ficar parado, porque às vezes a gráfica não pode estar entregando esse serviço imediatamente. É a minha fala. Tá, vereador?
3: Mais algum vereador? Às vezes eu fico assustado com a capacidade que vocês têm de criar um narrativo para justificar a incompetência. Mas vamos aos fatos. Agora vamos dirigir para você, a população de Muniz Freire. Antes de eu entrar no mérito do veto, eu gostaria de voltar um pouquinho no tempo, voltar mais precisamente em maio de 2025. Esse vereador que vos fala, juntamente com o vereador Panela, protocolamos um projeto de lei que instituía a exigência de ficha limpa de crimes contra a administração pública para nomeação de cargos comissionados. Ou seja, as pessoas As pessoas, para assumir qualquer cargo comissionado aqui no nosso município, principalmente no primeiro escalão, que são cargos comissionados que trabalham diretamente com os recursos financeiros, não possa ter praticado nenhum crime contra a administração. O que é crime contra a administração? Lavagem de dinheiro, peculato, corrupção ativa, corrupção passiva, é o mínimo. Na verdade, já deveria o prefeito em si não contratar pessoas com esse caráter, porque já mostrou que não tem condição de exercer tal cargo. Tudo certo. O projeto passou por essa casa e foi aprovado de forma unânime. O prefeito, não sei por qual motivo, qual razão, alegou uma possível inconstitucionalidade e Vossas Excelências vetaram, acompanharam o prefeito. Mas agora vão vir à tona o projeto em questão. O projeto em questão, para quem não sabe, a população, dispõe sobre a obrigatoriedade de identificação de veículos, máquinas, caminhões, equipamentos locados, terceirizados ou cedidos que estejam ao serviço da administração pública de Muniz Freire e da outras providências. Murilo, você consegue filmar para mim aqui? Esse é o projeto. Vale lembrar que esse projeto foi aprovado de forma unânime por essa casa. E todo projeto que vem aqui para esse plenário, para ser votado, que vocês acompanham, ele primeiro passa pelas comissões de justiça, no caso, em determinados casos, de finanças, assim como pelo nosso corpo jurídico aqui da casa. E aqui, Murilo, e aqui, população, eu quero mostrar para vocês o parecer jurídico do nosso, da nossa Câmara, sobre o projeto de lei, o referido projeto de lei. Tá certo? Eu vou virar na última página, que fica mais fácil. Como todos podem ver aqui, parecer favorável. E por que que partiu da minha vontade apresentar esse projeto de lei, onde torna obrigatório a identificação do veículo? Nada mais que isso. Ninguém está proibindo a alocação de veículo, da aquisição de veículo, não. Isso é necessário na máquina pública. Mas somente a identificação. Por quê? Para vocês terem noção, todas essas folhas são referentes a pagamento de locação de máquina somente referente a esse ano. Máquina que frequentemente chega maquinário novo na prefeitura, isso aqui é só pagamento de máquinas locadas, terceirizadas pela prefeitura de Muniz Freire. Está aqui os pagamentos, os valores: R$ 177.000, R$ 130.000, R$ 107.000, R$ 111.000, R$ 105.000. Ou seja, são diversos pagamentos que somam milhões gastos do dinheiro do contribuinte. E muitos de vocês, agora vou me referir a vocês, vereadores da base, Zé Carlos Mação, Begamini, Guri, Daniel, Arísio e Ailton. Vocês gostam muito de acompanhar as máquinas, porque eu acho que o serviço de vocês, na verdade, se baseia nisso, acompanhar as máquinas públicas. Vocês lembram dessas máquinas terceirizadas, está adesivada com o selo do município? Não estavam. Como diversos carros pequenos da frota do nosso município também não estão. E aqui, vem cá, Murilo. Aqui são alguns. Aqui é um contrato da Prefeitura Municipal de Muniz Freire. Todos que eu estou mostrando é só referente ao ano de 2026. Eu não estou nem entrando no mérito dos outros, não. Vitória Prime, um contrato de R$ 956.000, válido para maio desse ano até maio do ano que vem. Já foram gastos, ó, todos os pagamentos, com locação de veículo de frota pequena, e muitos deles não identificados. Por que que eu perguntei, Vossa Excelência, se vocês tinham lido o projeto? Alguém leu o projeto? Eu pergunto para vocês novamente. Eu tenho quase absoluta certeza que não. Porque o projeto não tem gasto para o executivo. É apenas uma cláusula no contrato da licitação dos contratos futuros, que a empresa que está cedendo o veículo já cede com o adesivo. Vocês estão querendo justificar milhões em gastos, que não está sendo de forma transparente, que nem a gente, quanto vereador, nem a população, como contribuinte, consegue acompanhar a efetividade e a certeza do gasto do dinheiro público. Vocês estão querendo comparar ao gasto com adesivo. Às vezes é no mínimo vergonhoso, vergonhoso, ou a incompetência de Vossas Excelências ou a submissão, porque é assim que está acontecendo. Porque, presidente, agora eu me refiro a você. Quem contrata o jurídico dessa casa? Vossa Excelência.
1: Sim.
3: Vossa Excelência. Das duas, uma. Desculpa a expressão, gosto de você como pessoa. Ou o senhor está sendo incompetente na contratação desses funcionários, ou o senhor está sendo submisso à vontade do prefeito. Porque o senhor não está acompanhando nem o parecer do seu jurídico que você contratou. De acordo que vem, de acordo que vem a vontade do prefeito, vocês mudam. Aí eu não sei se é conveniência ou se é estudo mesmo. Por isso que eu estou perguntando a Vossa Excelência, vocês leram o projeto? Ou vocês sequer pelo menos leram o veto do prefeito, baseando em que ele está se tornando inconstitucional? Porque momento algum do veto, ele fala a justificativa que o senhor deu. Ele aponta inconstitucionalidade. E o recado que Vossa Excelência vão dar aqui hoje não é para mim, não. Não é para mim. É para cada munícipe que está lá fora. E talvez, que a gente não vai conseguir fiscalizar ao certo, ver o dinheiro indo embora. Talvez maquinário terceirizado fazendo serviço para próprios funcionários da prefeitura. Talvez carro pequeno de secretarias buscando filhos em outro município. Talvez carros de secretaria indo rodar em outra cidade, a passeio. Talvez pode estar acontecendo isso. Como não está identificado, como a gente vai saber? Esse é meu questionamento que eu faço para vocês. Mais uma vez, vocês vão tratar a população de Muniz Freire como bobos e vão acompanhar um veto de um projeto de lei legítimo e que só visa dar a transparência, nada mais que isso. Nenhum momento o projeto fala de ser contra a alocação, é somente a identificação. Eu peço a vocês, coloquem a mão na consciência, porque a população vai saber cobrar isso. E vocês são responsáveis pelas atitudes que estão tomando aqui hoje. Boa noite a todos.
1: Ainda em discussão.
4: Ô Bruno, presente.
1: Com a palavra, vereador Siminho.
4: Ô Bruno, o automóvel, quando ele é locado, precisa de passar a placa do carro, passar por vários, para fazer o registro, a locação, certo? Então, eu acho que se for de um carro para lá e chegar lá trocar de carro e vir com outro, eu acho que isso aí está fora da regra municipal. Ou, se não, tem que mandar um outro carro daqui que é alocado e ir para lá, porque não dá tempo de botar o carro na ficha certa para estar trazendo o paciente. O carro ele tem que ser alocado. É uma várias demandas, é igual a ambulância de Piaçu, está com problema da placa até hoje. Então, olha o tempo que está gastando isso. Entendeu? Então, eu estou, meu voto vai ser favorável ao Bruno. Tá bom? Declarei.
1: Ainda em discussão.
5: Senhor presidente.
1: Palavra vereador Panela.
5: Nobres colegas, o povo aqui presente. A pergunta para vocês é: qual o nosso compromisso com a transparência nesse município? Porque se um carro não pode ser identificado, você não vai saber de que forma que esses recursos estão sendo gastos. Isso para nós é uma vergonha. Para o cidadão munisfreirense que vê isso, vê o que vocês fazem aqui, a submissão ao prefeito, é vergonhoso. Vocês, quando fizeram o voto aqui de defender a cidade, defender sobre tudo, sobre a nossa Constituição, Aí, vota favorável. Depois vai manter o veto. Então, por que que vocês não pegaram o projeto antes de vocês votarem? E, prefeito, nós podemos votar nesse projeto aqui? Porque aí vocês já derrubam o projeto na origem. Uma vergonha. Uma vergonha fazer parte disso. Boa noite.
1: Ainda em discussão. Ninguém mais aí falar não? Fazer outra palavra? Coloca em votação. Coloca o veto em votação. Aqueles que forem favoráveis que digam sim, que forem contrários que digam não.
6: Edmar Pereira Chaves.
7: Sim.
6: Ailton José Vial.
7: Sim.
6: Júlio César Vieira.
7: Não.
6: José Maria Bergamini.
7: Sim.
6: Daniel Elias da Silva.
7: Sim.
6: José Carlos Mação.
7: Sim.
6: Gilcimar Mariano Rangel.
7: Não.
6: Bruno Marques Filete.
7: Não.
6: Arizo Fonseca de Mendonça.
7: Sim.
6: O veto foi aprovado por 6 votos favoráveis e 3 votos contrários.
1: Declaro o veto aprovado por 6 votos favoráveis e 3 ao contrário. Foi protocolado sob o número 705/2026, no dia 7/10/2026, a seguinte indicação de serviço: reforma e realização dos CRAs de Piaçu ou construção de um centro de convivência de autoria do vereador José Maria. Portanto, coloco a indicação de serviço em discussão.
8: Senhor presidente.
1: Com a palavra, vereador José Maria.
8: Dispensar os cumprimentos, vou direto ao assunto. Desde o dia da eleição, dia último 4 de outubro, me veio à mente de colocar essa indicação de serviço para o CRAS de Piaçu. Primeiramente, comparar ao centro de convivência que está sendo construído aqui na sede. Fui lá fazer uma visita, exatamente quando eles estavam lá batendo a laje daquela estrutura de primeiro mundo, executada pelo prefeito Dito, a quem eu parabenizo. Chegaram 16 caminhões daquele de concreto só na laje. Isso é ser visionário. Isso é olhar para frente e não construir algo pequeno que sirva para apenas 10 anos, mas que sirva para 100 anos. Ter visão hoje de construir uma creche lá em cima em Assunção, Zé Carlos. Isso não é pensar pequeno, isso é olhar para frente de alguém que ama a nossa cidade. Olhar para as pessoas hoje que dependem da saúde, e que eu lembro muito bem que eu não era vereador, mas eu lembro muito bem de um homem chamado Edilson, Ailton Vial, Zé Carlos Mação, que não tirava o carro deles da pista. Todo dia o carro de vocês estava na pista para ficar carregando doente para baixo e para cima. E hoje o município se faz com excelência, e eu sou obrigado a escutar o que eu escutei aqui. Que isso não pode, que não pode pegar um carro sem plotagem e trazer um paciente em casa, ou não somente até no posto de saúde, mas levar ele até em casa, porque ele tem dificuldade para andar. Mas eu vou me ater ao que eu estou pedindo ao prefeito, para que se possa reformar e ampliar o CRAS de Piaçu, para que dê essa continuidade de atenção, de assistencialismo, que faz que cabe ao prefeito a questão de assistencialismo, e não ao vereador, porque no passado o vereador era aquele assistencialista, ou seja, fora da missão do vereador. O vereador não tem que ficar dando situação de assistencialismo, quem tem que fazer é o município. Então, o CRAS de Piaçu hoje, ele está numa situação deplorável. Não estou aqui criticando a administração Dito, eu estou pedindo uma reforma e ampliação. Eu ainda coloquei esse vírgula, ou um centro de convivência novo naquela mesma estrutura, por que não, para atender a nossa população. Eu sei que as coisas não acontecem da noite para o dia. Sei que falta apenas 2 anos para Dito continuar como prefeito, que ele não pode vir mais ser candidato a prefeito. Mas, Dito, é o que eu estou te pedindo. Olha para o meu Piaçu, que é considerado coração grande. Não estou aqui desprezando distrito nenhum, porque obras tem no município todo, executada por esse prefeito, que nunca passou um aqui. Não vem me chamar de puxa-saco, não estou sendo realista em falar. Em primeira mão, o Dito tem que olhar, tem olhado as pessoas, e não a questão de apenas um adesivo em carro. Ah, eu vou receber o nome de incompetente. Não sou incompetente. Primeiro que quem colocou a situação do veto foi o prefeito, não foi eu que vetei. Eu simplesmente estou acompanhando o veto do prefeito.
7: Ou incompetente ou submisso.
8: Eu não te dei oportunidade de falar agora, não, vereador. Agora é a minha fala, eu não entrei na sua. Não sou incompetente. E eu quero parabenizar o jurídico desta casa.
7: Então é submisso.
8: Vereador, pelo amor de Deus, né?
9: Vereador, pela
8: a
9: ordem,
8: sua,
9: vereador,
8: a sua educação também ordem. Tem que chegar nessa
9: depois
8: hora.
9: Depois o senhor vai ter a palavra, sua vez.
8: Pode quero continuar. Parabenizar aqui, não tira eu do meu raciocínio não, fazendo um favor, porque eu não tirei do senhor não. Quero parabenizar o jurídico dessa casa, onde o senhor, vereador Guri, presidente dessa casa, o escolheu, escolheu bem. Porque às vezes tem situação aqui que é incompetência do vereador colocar, porque ele vai estar onerando o executivo. E você se ele vê que é incompetência, favorável. Ele vai vetar lá na frente sim, porque quem tem que mandar o projeto para cá é o prefeito, que ele tem dinheiro para pagar, nós não tem não. Um carro bate lá no meio da pista, lá, o carro locado, perdeu o seu adesivo, foi embora o carro, vem outro, tem que adesivar de novo. Deu problema, alguém rasgou o adesivo, tem que adesivar de novo, e já vai o dinheiro público embora. Vamos olhar para as pessoas que precisam de cuidado, amor e carinho. Rita, falou muito bem, Rita. Quando você falou de um pastor que te disse o seguinte, que você deve florescer onde você está plantado. Dito está florescendo o nosso povo, os mal agradecidos eu aceito. Porque nem Jesus conseguiu agradar a todos. Ainda bem que é a minoria. Ainda bem que é uma parte pequena da sociedade, que às vezes quer fazer política em cima de um prefeito que está trabalhando e trabalhando muito. Prefeito, estou te pedindo, olha para o CRAE de Piaçu, e eu peço aos nobres vereadores que me apoiem nessa indicação, vai ser para o bem do povo, é a questão do assistencialismo que precisamos, é a farmacia que precisa passar dos 85% de atendimento, que sabe que pode dar mais um pouquinho. As pessoas estão carentes, as pessoas precisam um pouco mais de entender que existe uma sensibilidade por parte da gestão, seja do executivo ou legislativo, e até mesmo do judiciário, do que ser legalista. Obrigado a todos, e eu só estou pensando nas pessoas, nos moradores da nossa cidade, de receber um CRAS em Piaçu. E vou deixar aqui, juiz e promotor, que eu acabei de falar do judiciário, teve lá no CRAS de Piaçu, eles saíram de lá indignados de ver a realidade que está aqueles banheiros, que está aquelas salas insalubres e outras coisas mais. Eu tenho certeza que eles vão fazer algum documento solicitando ao prefeito. Olha para o CRAS de Piaçu. E eu já estou aqui antecipando. Prefeito, executa e mostra que você é o cara. Obrigado a todos e peço aí a participação dos senhores vereadores. Obrigado e desculpe a extensão da minha fala.
9: Ainda em discussão.
7: Presidente.
9: Com a palavra, vereador Bruno.
7: Quando eu me refiro incompetente ou submisso, é baseado no princípio de quê? De que o vereador que me antecedeu, ele participa da comissão de justiça e finanças, ele participa da sessão, ele foi favorável ao projeto, ou seja, na comissão ele falou que o projeto era constitucional, ele votou favorável. Aqui no plenário, novamente ele votou favorável, e agora está justificando que o projeto não é legal e não é nem viável. Das duas umas, ou é incompetência ou é submissão. Aí Vossa Excelência vai escolher qual o senhor se encaixa melhor.
8: Eu posso te responder?
7: Deve.
8: Então vamos lá.
7: Eu franquei a palavra para Vossa Excelência naquela hora.
8: Me desculpe eu ter que citar o nome de alguém aqui nesta hora, mas às vezes até mesmo algum candidato que veio pedir voto em Muniz Freire, que estava apoiando o governador Casagrande, apoiando o lado de Ricardo Ferraz, e que num momento oportuno mudou de lado. Se ele que está lá candidato, lá que ganhou a eleição, mudou de lado, por causa de que eu não posso mudar o meu pensamento? Vou falar o nome do deputado, não? Talvez se eu queira falar.
7: Porque você é submisso.
8: Então ele também é?
7: Não sei, da vontade dele, talvez.
4: Pela ordem.
7: Vamos ao fato, presidente.
9: Ainda em discussão, com a palavra vereador Siminho.
7: Não, estou com a palavra, presidente. Pela ordem. Eu estava a palavra, ele interrompeu. Eu cedi a parte para ele.
9: Siminho, deixa o vereador Bruno falar, então depois o senhor fala.
7: Muito bem. Presidente, o que acontece? Isso mostra a submissão de todos os vereadores da base. De todos os vereadores da base. Todos. Porque vocês mudaram o voto de acordo com a conveniência.
9: Vereador, está em discussão outro assunto, nas ponderações
7: sim,
9: finais.
7: Mas por que então você não cortou a palavra do vereador antecedente?
9: Está em discussão agora a situação do CRAS de Piaçu.
7: Está vendo? Aí você, tá? Vossa Excelência está sendo submissa até o pegamento for no seu ouvido falar.
9: Vereador, pela ordem. Tá.
7: Não, pela ordem, pode ir à vontade.
9: Ordem, vereador.
7: Ninguém entra na cabeça de vocês, só o prefeito.
9: Com a palavra, vereador Siminho.
4: Presidente, olha só, cada um pensa de um jeito, cada um tem uma forma de pensar, eu tenho a forma de levar o carinho em toda a população, eu tenho a forma de respeitar o próximo, eu tenho a forma de ajudar realmente as pessoas que precisam, sem apoio do prefeito, tenho feito muito isso, graças a Deus. Meus três carros estão quebrados lá em casa, glória a Deus, eu sou mecânico e bom, eu arrumo todos, mas vou continuar lutando até o final. Agora vamos falar do vereador Zé Maria Bergamini. Ele falou: se um carro bater e estragar os adesivos, e vai ter uma perda dos adesivos. Eu já penso ao contrário, eu tomo mais conta das pessoas, que Deus que queira que isso nunca aconteça, do carro bater, se estragar os adesivos, vai fazer o que com os pacientes? Então eu peço a Deus que isso nunca venha acontecer. Agora, a forma que eu entrei nessa casa aqui, que eu fiz o juramento ao povo munisfreirense, apesar de não ser daqui, sou de Rio Novo, nascido em Rio Novo do Sul, moro aqui, ganhei o título cidadão aqui do meu amigo Panela. Então eu vim para cá, foi fazer a realidade, igual a Rita. Rita também está de parabéns, que é uma grande profissional, tá bom, Rita? Eu não falei na hora, mas eu sou um dos vereadores hoje aqui, que eu fui o primeiro a te conhecer. Você sempre me tratou com carinho, com atenção, com dignidade e com honestidade. E o seu trabalho é uma forma de trabalhar que você é doce, você atende todo mundo com a mesma frequência. Então tá de parabéns, tá? Então é isso aí. E também mandar parabenizar também as meninas que estavam com você aqui também, a filha desse aí e tudo mais, tá bom? E um abraço a todos vocês aí, fiquem com Deus.
9: Vamos, ainda está em discussão ainda, mas vou pedir aos senhores que a gente fale desse assunto e deixe os outros. Oi. Deixe os outros assuntos, logo após vai ter as ponderações finais. Então vamos tratar desse assunto aqui e depois a gente fala. Então, vou pedir a gentileza. Continue em discussão. Não havendo mais discussão, coloco a indicação de civis do vereador Zé Maria em votação. Aqueles que forem favoráveis permaneçam sentados, que forem contrários, que fiquem de pé. Declaro a indicação de civis do vereador Zé Maria aprovada por unanimidade. Solicito o sorteio dos vereadores inscritos para fazer uso da palavra nas ponderações finais.
10: Primeiro a fazer uso da palavra, vereador José Carlos Mação. Segundo, vereador Daniel Elias da Silva, Jusimar Mariano Rangel. O quarto, Arizo Fonseca de Mendonça. O quinto, José Maria Bergamini. O sexto, Bruno Marques Filete. O sétimo, Júlio César Vieira. O oitavo, Ailton José Biel.
9: Com a palavra, então, vereador Zé Carlos.
11: Só quero dar uma boa noite a todos. Dizer aqui do pesar do meu amigo Adriano, o gordo, que foi falecido hoje, que era considerado em casa igual um filho meu, que ajudou muito o Luiz, o Eduardo. Então, fica aqui meu pesar a ele. E uma boa noite a todos. Fiquem todos em paz.
9: Com a palavra, vereador Daniel.
10: Senhor presidente, senhores vereadores, povo aqui presente, aqueles que nos acompanham pelas ondas da Rádio da Piaçu FM, pelo Facebook da Câmara, desejo a todos uma excelente noite. Eu quero me solidarizar com as famílias enlutadas, que essa semana foi dolorido. Muitas famílias perderam seus entes queridos. Dona Cecília, esposa do senhor Zezinho Machado, meu amigo Rui Elias, uma família que eu tenho grande apreço, são todos meus amigos e amigos de infância. A dona Eliane e os filhos, ficam aqui a nossa solidariedade. O meu amigo, ex-vereador desta casa por 6 mandatos, o meu amigo Paulo Sartori, que fez...
11: Daniel, eu esqueci do Paulo, companheirão nosso aqui. Vai meu voto pesado aí.
10: Paulo Sartori me deu um irmão que não é um irmão de sangue, mas é um irmão do coração, que eu carrego com muito apreço, anos, que é um companheirão, é um irmão. Fica aqui meu voto de pesar a toda a família do Paulo Sartori. Baixão Machado, com a voz mansa, conquistou todo mundo. Dona Custódia Brunês, pessoa de uma humildade enorme, de uma família que eu tenho muito apreço. O Adriano, né, todo mundo conhecia como Adriano Macena, igual o Zé Carlos falou, um cara fantástico. Então fica aqui o nosso voto de pesar também, a família da dona Joacira, Oliveira Valverde, o senhor Mauro Altino Almanço, que o Neno, né, cuidou dele com tanto carinho, né, nunca reclamou. Então, Neno, fica e transmito o meu voto de pesar a toda a família do senhor Leôncio. Eu quero aqui parabenizar o competente Diógenes, né, que está dando andamento a um estudo de uma legislação municipal e fará uma campanha, né, para a gente prevenir acidentes e fazer uma legislação com relação às bicicletas elétricas, né, que está expandindo muito. Então nós precisamos, Jorge, parabéns, né, preciso de ser criado uma legislação, preciso de ser criada uma campanha para fazer, né, prevenir o nosso povo de acidente. Quero mandar um abraço ao meu amigo, presidente da Associação dos Agricultores Familiares do Alto da Cachoeira, o meu irmão Ziel, parabéns pelo seu excelente trabalho frente a esta associação. Dr. Cristian me mandou aqui agora que nós estamos precisando de operadores, né? Se alguém, operador aí, que tiver desejo de trabalhar, nós temos o equipamento, tá, fica faltando operadores. Por isso que nós temos que locar máquina, né? Isso é importante. A Rita, parabéns a Rita, estás homenageada por suas palavras. E eu vou carregar essa frase com muito carinho, essa reflexão do pastor, né? A gente tem que florescer onde fomos plantados. Então eu procuro florescer a cada dia, né? Bruno, com todo respeito, eu sei que você será um prefeito muito jovem, e eu acompanho o Dito há 30 anos e sei do trabalho fantástico que ele está fazendo à frente desse município. Eu tenho certeza também que quando você for prefeito, irá fazer um trabalho grande por esse município. Que Papai do Céu continue nos abençoando, fiquem todos com Deus e tenham uma excelente noite.
1: Com a palavra, vereador Arísio.
12: Senhor presidente, senhores vereadores, a todos aqui presentes, eu gostaria de estar parabenizando Zé Maria pela moção de aplauso que foi dada aí a Rita, a Graziella e a Aline, pessoas da saúde merecedora, né, que continua esse belo trabalho diante do nosso município. Por mais, eu quero desejar a todos uma boa noite e até a próxima sessão, se Deus quiser.
1: Com a palavra, o vereador Zé Maria.
13: Senhor presidente, eu quero finalizar minha fala aqui hoje, pedir desculpas à sociedade munisfreirense, até mesmo os presentes aqui, se caso eu me excedi na minha fala, é a minha postura. Eu vejo que dentro de mim está havendo uma justiça e não uma injustiça nas minhas decisões. Eu acho que cada um tem suas escolhas, vivemos num país democrático e ninguém tem que questionar o sim ou não do outro. Quero parabenizar todo o povo da saúde, independente de quem seja, Rita. Às vezes a gente fica lembrando da secretária, da coordenadora, da farmacêutica, e esquecemos daquelas que estão lá limpando o chão, limpando o banheiro, né? E são pessoas capacitadas que também estão fazendo com que o ambiente de vocês seja um ambiente acolhedor. Então, humanizar todos os espaços hoje, onde o executivo fornece algum tipo de atendimento à população, isso é muito importante. Porque é muito triste quando se chega num local e a humanização ela é zero, ou talvez 10, nota 10, onde a pessoa já está com um problema e quando ela chega, ela encontra outro, porque a pessoa tratou a pessoa como um animal. Então, valorizar hoje quem está na saúde, desde aquela faxineira, aquela pessoa que está limpando, desde você, desde até você que está gerenciando essa pasta e gerenciando com excelência. Não posso esquecer, levo meus parabéns a todos os agentes de saúde, a todos os agentes de endemias, que têm contribuído muito para a questão do nosso município. Aqueles agentes que traz para você, traz até para o prefeito, que seja lá quem for, até a questão de assistência, porque às vezes o agente vai na casa da pessoa e observa que estão passando necessidade, passando dificuldades, talvez até na questão de alimento. Então, é uma parceria muito grande a questão dos agentes, bem acertado. E aqui eu parabenizo a todos eles que têm dado as suas vidas para cuidar do outro. E aí eu deixo o texto bíblico, né? Ninguém tem maior amor do que aquele que dá a vida pelos seus. Por isso, volto no jardim, floresça, porque se a gente vê um jardim morto, é tristeza demais. Aonde está florindo é porque Deus está. Obrigado a todos, que Deus os abençoe de forma grandiosa todas as nossas famílias.
14: Com a palavra, vereador Bruno.
15: Primeiramente, presidente, novamente uma boa noite a todos. Antes de começar as ponderações, eu gostaria de saudar quem não estava aqui presente antes da saudação, em especial nosso presidente da Associação do Coab, Jean. Parabéns, Jean, pelo seu trabalho, sua esposa, que são muito aguerridos lá na comunidade. Coab é um bairro que quase sempre fica esquecido e abandonado lá. Não sei se é porque não tem um fluxo de veículos direto, mas é uma comunidade muito unida e que faz valer o espírito da sociedade. O vereador, na sua ponderação, disse que a gente tem que respeitar e não discutir o sim ou não. Acho que ele desconhece talvez a função do legislativo e a função do vereador, que é realmente discutir o sim ou não das pessoas. O parlamento ele foi constituído para isso, para debater ideias, debater propostas. Por isso que dentro dos projetos há a opção de discussão dos projetos, que é para discutir. Essa é a essência do vereador, essa é a essência do legislativo. Eu tento fazer isso com a maior responsabilidade e transparência do mundo. Portanto, eu apresento projeto de leis, eu não sigo projeto de leis. Hoje essa casa mais uma vez deu uma resposta negativa à população contra o juramento que todos fizeram aqui no início do mandato, e é lamentável a gente ter que observar certas situações e ver a população a cada dia clamando por melhores políticos, por melhores ideias na política. Mas haverá um dia ainda que o povo brasileiro, o povo municipalense vai se orgulhar. Isso eu tenho certeza. Um abraço a todos e fique com Deus.
14: Palavra, vereador Panela.
16: Boa noite a todos. E direcionar a você, meu amigo Zé Maria. Você sabe por que o deputado está em outro palco hoje? Responde. Não, né? Porque ele foi traído igual o Gilson Daniel, igual o Madureira, e foi traído pelo governador e pelo candidato. Então, é por isso que hoje a gente está
5: em outros ares para tentar eleger uma pessoa que você vai ver, vai ser o governador mais municipalista que você já viu na história, tá bom? Isso é para o senhor ver que traição não cabe para pessoas que estão na vida pública, não. Pode.
13: Eu não vou entrar nesse mérito, não. Também se me deu a oportunidade de falar, né? Igual o Daniel falou ali, muito importante o que o Daniel falou. Dias melhores virão. Isso foi promessa do vereador mais novo, qualquer mais novo. Mais novo, né? Que está aqui hoje, amanhã pode ser no futuro aí. Isso foi promessa do vereador mais novo, qualquer mais novo. Mais novo, né? Que está aqui hoje.

0: Eu quero agradecer a Deus por mais uma sessão e dizer, companheiro vereador, eu conheci no Munispreire a melhor equipe de saúde que tem no sul do estado. O trabalho que eles fizeram no São Domingo, eu fiquei de boca aberta. Trabalho de companheirismo, de amor com aquelas pessoas, e eu fiquei pensando, será que todos os municípios façam isso? Eu acredito que é só o Munispreire. Então, vocês estão de parabéns. Equipe de saúde de Munispreire. Hoje, depois daquele dia, eu voltei duas vezes lá. E eles estão dizendo para todo mundo, Munispreire tem uma equipe de saúde. Eu vejo as pessoas falando isso, falando aquilo, de política. Hoje eu vi o deputado Gilson Daniel pedindo voto, casa por casa, enviando para Ricardo Ferraz. Passando casa por casa. E eu vejo as pessoas acompanharam o Ricardo, acompanharam o Casagrande e hoje viraram para o outro lado. Isso, tudo que eles falaram, será que é mentira ou será que é ingratidão? Será que o que eles falaram não era verdade? Que Ricardo e Casagrande fez para Munispreire, vai ser difícil achar outro governador que faz para Munispreire. Então, votei no Ricardo e vou votar. Porque Deus tarda, mas não falha. Se ele tiver de ser o governador, ele vai ser. Ele vai virar essa bola. Porque as pessoas têm que ser companheiro. Não adiantou ser companheiro até agora e depois virar para o outro lado. E a gente não pode ser dessa maneira, não. A gente não pode ser covarde, não. Que as pessoas que de Munispreire, que ficar quando o Ricardo e Casagrande, é covardia. É covardia, porque que fez para Munispreire não é brincadeira, não. Eu vi quantas vezes o deputado Marcelo Santos, junto com eles, pedindo, fazendo e atendendo o Marcelo Santos. Foi presidente da Assembleia por dois mandatos. Quem que colocou ele lá? Casagrande. Hoje está pedindo voto para Pasolini, que não sabe nem vir em Munispreire. Capaz, para ele vir aqui em Munispreire, ele não sabe o caminho de Munispreire, eu tenho certeza disso. E aí, pessoa pedindo voto para um homem desse, que a gente não sabe nem o que, que ele é. E deixar de votar num homem que trouxe para Munispreire, que nunca governador nenhum trouxe. E hoje a gente vê a covardia que eles estão fazendo. Aí, mas eu tenho certeza que vai pagar. Tenho certeza que vai ser cobrado e vai pagar. Porque nós temos um compromisso, fizemos um compromisso com o Ricardo e estão honrando. Se perder a eleição, mas vão ser homens com ele. Isso aí nós temos certeza disso. Nós não temos
1: vereador,
0: compromisso com outro,
1: vereador,
0: não.
1: Pode concluir sua fala, mas não fala dos candidatos agora não, tá? Pode concluir sua fala.
0: Não, eu estou dizendo que nós temos que ter compromisso. O Munispreire ganhou muita coisa, gente. E a gente não pode fazer, ser covarde com as pessoas, não. Isso eu acho que é um ato de covardia que eles estão fazendo com o Ricardo Ferraz. Pedindo voto para uma pessoa que não conhece o Munispreire. Nunca veio em Munispreire. Não sabe nem o que é Munispreire. Meu muito obrigado.
1: Novamente, né, boa noite a todos. Quem está nos assistindo no Facebook, nos ouvindo na Rádio Piaçu FM, povo aqui presente, funcionários, colegas vereadores, eu quero começar minha fala parabenizando a Gecilda, né, que tivemos aqui a Viva Muniz no sábado, aqui na exposição, um evento muito bacana, Zé Carlos. Então, parabenizar a Gecilda e todos envolvidos, né? Eu quero falar para os colegas vereadores, a nossa oposição ao prefeito, que aqui não tem ninguém omisso, nosso voto é livre, não falei naquele momento, e nem incompetente. Quero parabenizar o nosso jurídico, doutor Valmito, aqui presente, um ótimo passo dado por mim quando eu contratei o senhor, doutor Valmir, o senhor tem todo o meu respeito, doutor Aquiles, também vocês foram até criticados aqui hoje por um vereador que às vezes se exaltou no momento, né?

0: Mas depois que o senhor veio para cá, o senhor conseguiu aqui uma boa amizade, primeiro com, pelo seu mérito, pela pessoa que o senhor é. Então, nosso jurídico, nossa Câmara está muito bem servida com vocês aqui. Muito obrigado, doutor Valmir. Tá? É, eu quero falar para o vereador, ele mostrou muitos números ali sobre máquinas, mas o serviço está acontecendo, vereador, no nosso município, nos quatro cantos do nosso município, tem obras. Eu vejo que os vereadores ficam até irritados quando, quando elogiam o nosso município, nossa saúde. Eu vejo que tem vereador que fica irritado. Gente, é motivo de alegria para a gente. Temos que ter prazer de ver o nosso município. Olha que a Graziella acabou de falar, a Rita, sendo reconhecido nos quatro cantos do Brasil, um município tão pequeno como o nosso, né, Maria? É um motivo de orgulho. Eu amo o meu município. Eu fico às vezes revoltado quando eu vejo alguém, Maria, falar mal do meu município. Tá bom, não? Muda de município, vai para longe. Eu amo o município, nunca morei fora daqui um minuto. E se eu nascer de novo, eu quero morar em Municipal. Então me revolta. A gente vê num momento de tanto avanço do nosso município. Aí eu pergunto: se os vereadores querem transparência ou perseguição? Qual dos dois? Me desculpa a franqueza, que vocês foram bastante francos com a gente. Aí eu trago aqui exemplos.
1: O senhor está perguntando, presidente?
0: Eu trago. Pode? Não. Pode? Aí eu trago aqui um exemplo, como que foi criticada a Rua Nova. Olha lá, não está pronta ainda não, está bacana a Rua Nova já. Hoje ninguém vai lá para falar, parabéns, prefeito, parabéns a quem fez. E assim tantas outras obras, Lia Terezinha, quem se lembra? Teve pessoas nessa casa, que na época da chuva, no momento daquele, ainda foi filmar e dizer que não tinha aula, botou o maior terror nos pais de aluno. Graças a um prefeito trabalhador, graças a um governo do estado, na época Renato Casagrande, não perdeu um dia de aula Lia Terezinha. Eu me lembro que eu entrei junto com o governador e prefeito Dito no Lia Terezinha, no dia daquela, daquele acontecimento, que uma coisa assim que a gente nunca viu no nosso município. Essa casa também foi afetada, mas nem por isso não perdeu um dia de aula. Mas vai lá hoje, cadê que foi alguém hoje lá filmar o Lia Terezinha, que vai ficar para os nossos netos, né? Eu acredito que vai ficar para os nossos netos construído Lia Terezinha, Jardim de Infância. Foi ninguém lá filmar, não. Então, criticar é muito fácil, gente, né? Eu me desculpe se eu falei o que não devia aqui, mas a gente tem que falar, porque também a gente ouviu às vezes o que não devia. Então a gente acaba falando, né, Zé Carlos? Essa é a minha fala, gente. Eu peço desculpa se às vezes eu falei o que não devia aqui. Boa noite, que Deus nos abençoe e nos dê uma boa semana. Parabéns, Rita, parabéns a toda a saúde do nosso município. Está de parabéns, temos orgulho de Municipal e da nossa saúde. Tá? Temos orgulho, fiquem tranquilos que a gente está aqui juntos. Muito obrigado e fique com Deus. Declaro encerrada a sessão.

0: reconhecer os sinais de crise epilética e sobre como agir em casos desse tipo. O acordo que resultou na aprovação da proposta, com o apoio do governo, também retirou do texto o artigo que previa horário de serviço especial para trabalhadores em fase de tratamento. A relatora Laura Carneiro explicou que as alterações priorizam a estrutura já existente do SUS, sem criar privilégios.
1: Trata-se de alterações meritórias, porque priorizam a utilização das estruturas já existentes no SUS, que se encontram em permanente evolução, e baseiam-se na razoabilidade ao proteger os direitos das pessoas com epilepsia, sem criar privilégios indevidos. Dessa forma, são mantidos os avanços do cuidado integral à saúde desse grupo de pessoas, sem comprometer a igualdade e a justiça social.
0: O projeto que cria o Programa Nacional de Atenção Integral às Pessoas com Epilepsia no SUS agora será analisado pelo Senado. Da Rádio Câmara de Brasília, com informações de Daniele Lessa, Antônio Vital.
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0: Obrigado, meu irmão.
1: Tamo junto!
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0: Quem gostou faz barulho!
1: Faz barulho pra Guilherme Benuto!
2: Faz amor!
3: É nóis, irmão!
1: Obrigado, meus irmãos. Que Deus abençoe vocês muito!
3: Deus abençoe vocês!
4: Hora certa. 20 horas e 20 minutos.

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1: Faz barulho, vem, vem, vem.
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O próximo passo a Deus pertence, então faça acontecer. Mãe, pai, amigo, irmão, obrigado pelos momentos, pelas risadas, por todas as palavras de aprendizado. E saiba que te admiro, te respeito e tô contigo ontem, hoje, até os cabelos grisalhos.

0: nossas fotos antigas por só mais um dia com vocês agora.
1: Oi, eu sou o cantor Daniel e quando o assunto é investimento, não dá pra contar.

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